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1: Olá a todos, volvemos em um programa mais Limpieza Espiritual. Lhe hago na pergunta: hasta quando você vai aguentar este sofrimento, este dolor, este problema que parece não ter fim? Hasta quando você vai viver desta forma? Você pensa que não há solução, não há salida, não há como librar-se desta carga, hasta porque já has tentado muitas vezes e não há obtenido um resultado? 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Pessoas que estavam com a vida destruída, a família destruída, a economia destruída, vítima de coisas raras, de macumba, de pajé, vítima hasta mesmo de vudu, hechizos. Mas delante del poder de Deus, estas maldições tuvieron que cair e elas puderam vencer. Lo mesmo Deus quer fazer em sua vida. Eu quero saber seu problema. Hoje eu quero saber lo que te aflige a você e a sua família. Por isso quero já habilitar a linha telefônica para que você possa comunicar-se. 0983-41-1010. Tome nota, vou repetir mais despacio. 0983-41-1010. Por este número, você pode comunicar-se agora mesmo. E aqui estamos para te ouvir, para te escutar, para te ajudar. De qualquer parte, você de Mallorquín, Oleares, Cedrales, você que está agora em Brasil, Santa Teresinha, Foz do Iguaçu, você que está em Argentina, Puerto Iguaçu, chame-nos porque levamos a atender este número. Você pode contactar-nos por WhatsApp e estamos aqui para te atender. Envie-nos um áudio, um mensagem de texto, busque uma maneira de comunicar-se para que você receba auxílio, receba ajuda e esta situação tão crítica que você tenha vivido e passado pueda ter um ponto final. Agora eu quero trazer um bloco de casos verídicos, não um, nem dois, nem três, mas várias pessoas que nos dias viernes han venido ter esta limpieza espiritual e han sido limpios. Pessoas que han chegado marcadas por maldições,

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Incluso nós pedimos que você hable a um conhecido, a um vecino, a um familiar, para que esta pessoa sintonize seu rádio, para que esta pessoa esteja agora ouvindo esta programação, e quando hagamos a oração, o poder de Deus também pueda chegar a ela. Por isso, pida que ele aprenda seu rádio, esteja sintonizado nesta emissora, para o momento santo, o momento de oração. Em instante mais, estaremos alçando a voz e falando com Deus em favor de todos ustedes. Tenha certeza, a oração é um poder, e aqueles que creem nel poder de la oração são tocados e são bendecidos. Eu quero trazer uma canção, esta canção preparando-nos para este momento de la oração. Que tu coração já esteja sintonizado nesta fé, porque depois, em seguida de esta canção, estaremos falando com Deus e orando em favor de todos os ustedes.

agora esta pessoa receba forças, poder de Deus, que ele sane, que ele cure, que ele fortaleça. Venga bendecir toda a cidade leste, todo o Paraguai. Venga bendecir os que estão agora laborando, trabalhando. E Deus, que este dia seja excelente, seja um dia bendecido. Quero, meu Padre, que este vaso com água que esta pessoa colocou cerca a seu rádio seja energizado. Água bendita. E quando esta pessoa beba, que ela beba e receba de milagros, receba de teu poder. Em tuas mãos, eu quero entregar a todos e determinar que sejam bendecidos. Senhor, venga a ser que esta pessoa que agora me ouve, venga viernes estar conosco de forma presencial, para que a vida de ela cambie e ela não tenha mais que sofrer da maneira que hoje sofre. Assim lo determino, em nome de Jesus.

0: Deus é contigo. Amigo, amiga, beba de água, ofereça a sua família, mas por favor, haga caso a nossa invitação. Você pode vender hoje mesmo. Você pode estar hoje mesmo. Busque-nos e diga que ouviste por rádio. Você vai buscar especialista Luciano, especialista Leon ou especialista Hugo. E estaremos aqui de guarda para ajudar, para oferecer a você a assistência espiritual, a ajuda para você e sua família. 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Uma ubicação muito fácil de encontrar. 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Você sube como na quadra e meia. Aqui estaremos esperando por vocês. Que Deus os bendiga. Amanhã, neste mesmo horário, temos este encontro marcado.
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